0: Nós outros já regressamos a cá com todos os teres e eu trago para os te, amigo, amiga, que está passando por problemas de ansiedade, você que está passando por problemas de depressão, quizás você entrou em essa depressão porque você passou por um mau momento, quizás você teve a perda de um ser querido e você não está sabendo lidar com a perda deste familiar, deste ser querido, ou quizás houve um rompimento em um relacionamento que você tinha e por causa de isto você entrou em este quadro de depressão, em esse quadro de ansiedade. Quizás sua vida econômica não leva bem, quizás já é o quarto, quinto, sexto trabalho em que você está e você não consegue permanecer em nenhum trabalho. Trabalho que você consegue, trabalho que você perde. Então, se você entrou em este quadro de depressão, quizás você é uma pessoa que quando está em casa, você quer quedar encerrado em la oscuridade, você cierra a porta de seu quarto, cierra as ventanas, não quer que a luz entre a seu quarto, você quer estar em oscuridade. Eis com você com quem eu quero falar. E eu quero que você preste muita atenção em lo que está escrito em la palavra de Deus, porque esta é a solução para este problema que você está vivendo. Esta é a salida para este problema. Preste, por favor, bastante atenção a isso. Vê o que está escrito em 1 Pedro, primeira epístola de Pedro, em el capítulo 5, e versículo 6, disse: humilhai-vos, pois, bajo la poderosa mano de Deus. Oiga bem, humilhai-vos, pois, bajo la poderosa mano de Deus. Sabe por que você está em este quadro de depressão? Porque você não quer se humilhar delante de Deus. Desculpe ser rudo com vocês com essa palavra, pero essa é a verdade. Se você se humilhar bajo la poderosa mano de Deus, ele disse assim, ó, para que ele os exalte a seu devido tempo. Quer dizer, Deus nos vai exaltar. Quer dizer, eu tive, pastor, na perda de um familiar. Eu tive na perda sentimental. Eu tive na perda em meu trabalho ou em qualquer área de sua vida. Quando uma pessoa tem uma perda assim, e ela agarra esse sentimento e lo guarda dentro de si, então se é quando ela entra em depressão, entra em ansiedade. Mas quando nós outros tomamos este sentimento e colocamos em las mãos de Deus, nos humilhamos delante de Deus e entregamos a ele este problema, eis aí então se donde vem la solução, vem la salida para todos estes problemas. E ele disse mais, ó, ele disse: echando toda a vuestra ansiedade sobre ele, porque ele tem cuidado de vós outros. Quer dizer, quando eu tomo minhas preocupações, minhas ansiedades, todos meus problemas, e eu echo sobre Jesus, eu echo sobre Deus estes problemas, entenda que ele já levou sobre si todas essas cargas. Você não tem que estar carregando isto solo. Você não tem que estar passando por isto solo. Eu já escutei pessoas dizerem que é só o que quer sentir que vive. Quer dizer, quem escuta e não entende o que é isto, pensa que é uma loucura, porque como que você vai dizer que quer sentir que está vivo se você está vivo? Você não está morto. Mas quem sofre com isso, quem passa por uma depressão, por uma ansiedade, sabe o que é estar morto em vida. Há muitas pessoas que nos escutam agora que estão mortos em vida. A vida não tem sentido. Nada lhe dá prazer. Não, não importa o que se lhe haga a eja, que não soluciona esse vazio, não sale. Às vezes eu não disse, não é que se eu tiver um relacionamento, uma pessoa que me ama, uma pessoa que me quer, eu seria melhor. Não, não é verdade. Se você tiver uma pareja, você teria problema com a pareja. Ah, não, se eu tiver um trabalho, eu ganhasse miles. Se você ganhasse miles, você estaria em depressão, em uma cama gigante. Apenas isso. Porque o problema não é afuera, o problema é adentro. E solamente quando você echa estas ansiedades sobre o Senhor Jesus, é quando você se libera, quando você se hace livre. E esse dia domingo nós estaremos fazendo isso. Esse dia domingo nós estaremos echando nossas ansiedades sobre Ele. Por quê, pastor? Porque Ele tem cuidado de nós. Então, se eu vou deixar de me preocupar, eu vou confiar que Ele hará aquilo que Ele prometeu. Ele levou sobre si minhas enfermidades, Ele levou sobre si minha depressão, Ele levou sobre si minha ansiedade. Então, se eu não posso mais estar em esta situação, se você se acercar este dia domingo a uma igreja universal mais cerca de sua casa, eu estou seguro que o poder de Deus entrará em sua vida e ele vai cambiar completamente esta situação que você está vivendo. Ele vai transformar esta situação que você está vivendo e ele te vai dar paz, ele te vai dar alegria. Você já não vai viver em essa condição em que você está vivendo. Por isso, acerque-se este dia domingo, em especial às 9h30 da manhã. Também 7 da manhã, 3 da tarde e às 5 da tarde. Pero eu lhe invito que você se acerque este dia domingo às 9h30 da manhã, na 2ª Avenida Sul, número 530, entre 8ª e 10ª Calle Oriente. Detrás de la Binais, a uma quadra abaixo de la Binais, e eu estou seguro que o poder de Deus se vá a manifestar em sua vida. Não olvide trazer uma boteja com água. Você quer vencer essa depressão, você quer sair deste síndrome do pânico que você ha vivido, que sabe você tem pânico de sair de sua casa. Mas tome uma atitude de fé e salga de sua casa. Salga de onde você esteja e se acerque a uma igreja universal mais cerca de sua casa. E o poder de Deus vá obrar em sua vida. Vamos agora a mais testemunhos, mais uma história de vida de uma pessoa que teve sua vida transformada por meio da fé. E você também terá uma transformação de vida completa. Depois, vamos a essa linda canção e essa chamada que habla deste dia domingo.
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1: Sí.
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1: No, ahora ya no siento nada.
2: ¿Salió toda la calentura? Gracias a Dios. Amén.
1: El dolor en la espalda y casi me trancaba la respiración, pero ahora ya me siento mejor.
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2: Respira hondo ahí. Respire hondo. E agora?
1: Sim.
2: Se sente bem?
1: Sim.
2: Graças a Deus. Amém.
3: Como se chama você?
4: Ana Rosário Pérez.
3: Senhora Ana Rosário, quanto tempo traz esse dolor em meu olho?
4: Já sobre 10 anos.
3: 10 anos?
4: Sim.
3: E agora tomou de lado?
4: Sim, comprei.
3: E o que passou?
4: Estou sanada.
3: Deus curou?
4: Sim, Ele me sanou.
3: Haga os movimentos que eu não podia ser, amém? Camina, camina. Tem um aplauso, vem, também põe aqui para os músicos. Amém?
5: Meu nome é Margarina e há de bastante tempo está padecendo de um dolor de estômago e eu já não sinto nada.
3: Ahorita bebendo de lágrima que passou.
5: E já não sinto nada, já não bebendo.
3: Foi liberada?
5: Amém.
3: Sanada?
5: Amém.
3: Dê um aplauso, vem aqui, vem aqui. Está chorando por quê? De tristeza, né? Que estranho, dolor. Como dizer? E a hora? Vem pra cá, camina. Vamos caminhar. Vira aí. Quanto tempo que não podia ser assim, né? Como se chama você?
6: Metamos.
3: Senhora Vera Luz. E onde nos visita? Santiago tem que saber quando. Quanto tempo você está aí, esse dolor?
6: Eu sei, a minha.
3: E a hora?
6: Deus.
3: Tá bom?
6: Sim.
3: Tá feliz?
6: Sim.
3: Dê um aplauso para Jesus.
1: El dolor en la espalda y casi me trancaba la respiración, pero ahora me siento mejor.
2: ¿Bebió del agua? ¿Recibió la oración?
1: Sí, ya tomé agua.
2: Respira hondo ahí. Respira hondo. ¿Y ahora?
1: Sí.
2: ¿Se siente bien?
1: Sí.
2: Gracias a Dios. Amén.
1: Sí, ya gracias a Dios ya no siento nada.
2: ¿Desde cuándo estaba sintiendo eso?
1: Desde ayer.
2: Desde ayer?
1: Sim.
2: Pero é agora?
1: Não, agora já não tem nada.
2: Saiu toda a calentura. Graças a Deus. Amém?
7: Como eu pido, e é horrível. Esta bactéria é horrível. Porque o medicamento que dão é pior todavía. Então, e eu sinto que agora já posso comer, porque não podia comer. Porque todo lo que comía es horrible, pastor. A mí hasta me daba taquicardia bien fuerte. Entonces, y ahora, yo siento que ya como y no me pone así.
3: ¿Cuánto tiempo que no estoy así?
7: Más de un año.
3: ¿Más de un año?
7: Sí.
3: ¿Y ahorita cómo está?
7: No, pues ya
3: como.
7: Ya come?
3: Sí. Usando la fe y bebiendo del agua, ¿verdad?
7: Sí.
3: Okay.
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0: Que Deus bendiga a todos ustedes que estão conectados em esta programação, La Hora del Milagro, com seu irmão del alma. Nós outros estamos iniciando esta programação porque nós outros queremos que você pueda resolver estes problemas que ha estado em sua vida. Estamos iniciando e queremos que você, que quer nossa ajuda em oração, no final desta programação estaremos orando por você. Você pode chamar a nosso número de telefone 7808-8339. Por quê? Porque nós outros estaremos fazendo esta oração para que Deus venha dar força, para que você esteja conosco este dia viernes, onde estaremos realizando uma batalha espiritual por você. Nós outros queremos que você venha unir a fé que você tem com a nossa, para que você possa resolver o problema que você tem, que é espiritual. O problema que ha estado em sua vida, sabemos que é espiritual. Por si solo, você não poderá resolver este problema. E hablando de problemas, eu quero que você escute estes sintomas. Se você sofre com um destes sintomas, estamos aqui. Estamos aqui para poder ajudar a você. Você pode escrever-nos, você pode chamar-nos, ou você pode enviar um áudio e hablando qual é o problema que você ha tenido. Um destes sintomas, se você tem um destes sintomas, escreva-nos, envie um áudio e nós outros estaremos hoje ajudando a você em oração e no final desta programação. Vamos escutar agora os sintomas e já regresso com todos vocês.
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0: Muy bien, gracias a Dios. Usted escuchó ahí ahora los síntomas. Usted que sufre con uno de estos síntomas, você necessita de liberação. É isto que estará sucedendo este dia viernes. Viernes de la batalha espiritual. Você vai vencer esta batalha. Existe esta batalha e às vezes uno quer por si solo resolver o problema, que por si solo é impossível, porque o problema é espiritual. Você necessita aliar-se com Deus. É isto que nós outros estaremos realizando este dia viernes, aqui no Templo de los Milagros, aqui em nosso santuário. Você é nosso invitado a participar. Incluso estaremos entregando para você o ponto de luz, para que todos os pontos que este negativo em sua vida, de tinieblas, pontos de sofrimento, de depressão, de insônia, como você escutou os sintomas, estes pontos de tinieblas saldrá de sua vida, porque a oração que estaremos realizando é uma oração forte. E eu quero que você escute o que está sucedendo aos dias viernes aqui no Templo de los Milagros. Você vai escutar histórias de pessoas que chegaram com problema espiritual, pero elas venceram esta batalha. E o mesmo estará sucedendo com você.
2: 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Adentro de la casa también empecé a encontrar cosas. Era muy, muy seguido lo que pasaba. De hecho, apareció el 2 de noviembre, apareció un dulce de calavera con muchos alfileres. Empezó a haber problemas en mi matrimonio, empezamos a pelear, a tratarnos mal, palabras físicamente, empezamos a golpearnos los dos. Uno a otro ya no nos soportábamos, ya no nos importaban ni nuestras hijas que nos vieran cómo peleábamos. Empecé a tener problemas de salud y fui a checarme, me dijeron que eran quistes. Cada que iba a checarme, me aparecían más y más, o sea, no paraban. Veía sombras, estaba dormida y de repente sentía que se me subía el muerto. O sea, veía muchas cosas, era como que estaba sola, pero sentía que alguien me estaba vigilando. Yo me entero que estoy embarazada y empiezo a tomar, que sería toda la semana. A pesar de que estaba delicada, era riesgoso y tenía la advertencia, yo buscaba no tener.
3: Yo quería reaccionar, pero algo no me dejaba, no podía. Pero poco me importaban mis hijas, mi matrimonio.
2: Yo llegué a la Universal y tuve realmente un verdadero encuentro con Dios. Todo cambió. Comienzo a luchar, a perseverar. Empecé a ir principalmente los viernes. Me fui liberando. Fui viendo el cambio total de todas las brujerías que quedaron atrás. A causa de eso yo empiezo a ir los domingos. Empiezo a poner todo de mí. Yo ahora soy totalmente diferente. Mi matrimonio está completamente restaurado. La relación con mis hijas también. Amo a mi esposo. Salimos juntos con mis hijas. Mi salud está totalmente restaurada. Ya no tengo quistes, estoy totalmente sana, gracias a Dios. Además, los tormentos espirituales acabaron. Ya no tengo miedo de apagar la luz. Ya no tengo miedo de que se llegue la noche. Ya totalmente todo acabó. El Espíritu Santo significa todo para mí. Sin Él, no hubiera podido levantar. No hubiera podido estar donde estoy ahorita. Yo no decidí quedarme atrás. Gracias a Él estoy vivo.
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Graças a Deus, graças a Deus. Assim como estas pessoas venceram, você também estará vencendo estes problemas. Eu quero que você prepare seu vaso de água. Ponga aí cerquita de la rádio. Vamos a hablar com Deus, porque ha llegado o momento de la oração.